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O Brega virou forró só mais um pouquinho. E agora, daqui a alguns minutos, vocês terão esse... Chamo de moleque porque é bem mais novo do que a gente. Esse menino chamo de necessário, porque depois dele, a música popular brasileira mudou. Uma revolução. Se falou mais de poesia, se falou mais de Nordeste, se falou mais de sertão, e falou mais de amor que dá certo. Nem todas as canções precisam falar de roedeira, botar a gente pra tomar cachaça e... Mas podem também falar de amor que dá certo. Falar de sertão de uma forma romântica, de uma forma positiva. E é isso que João Gomes tem feito em todo o Brasil e no mundo, na verdade. Fica aqui meu abraço pra ele e dê um desejo de um show espetacular. E tamo junto. E desse ano, eu acho que ele vai chegar mais cedo, vai dar tudo certo, né? Porque ano passado a gente segurou uma peteca boa pra ele aí. Mas esse ano acho que já estamos por aí, graças a Deus. E no Cordeiro, aquela música maravilhosa de Fernando Mendes em forró, vai.

hoje. A gente só desceu. Eu vou fazer a saideira pra vocês, mas tem dois refrões e duas músicas que eu não posso sair daqui sem fazer. Eu fiz isso ontem em Monteiro, na Paraíba. Me dê aí um dó maior, vai. Pra quem não sabe, eu tive a honra de durante 8 anos da minha vida cantar em uma das maiores bandas de forró de todos os tempos, chamada Banda Magníficos. Essa banda tem uma história maravilhosa, eu tenho orgulho de dizer que fiz parte. Obrigado, viu? Obrigado pelo carinho de vocês. Quem souber cantar, salva a voz.

0: cantor Juarez, aqui na tela da TV Vitória, canal 50.1 digital. Um abração para você que acompanha a nossa programação. Para você que também, a partir de agora, está acompanhando através da sua rádio atual FM 105,1, também no canal do YouTube. Obrigado a você aí no arroba TV Vitória Atual, no nosso canal secundário, onde a gente estava aí fazendo... Estava não, estamos ainda, né? Vamos até amanhã fazendo a cobertura do São João de Pernambuco, ainda trazendo os shows de Carpina, Petrolina e também aqui em Vitória de Santo Antão. Eu saí de casa. Então, voltando aqui para você, a gente vai trazer, né, agora é o São Pedro, né? Para finalizar, para você que acompanhou os festejos juninos na tela da TV Vitória e também, claro, através da sua rádio atual FM, muito obrigado a você pelo carinho, pela audiência, a você telespectador, a você também e a você internauta que acompanha as nossas redes sociais. A gente vai para um breve intervalo e daqui a pouquinho a gente volta diretamente de Vitória de Santo Antão, né? A gente vai dar um giro, passar por Vitória de Santo Antão, também Petrolina e voltar para Carpina. Hoje ainda tem show do Pablo diretamente de Carpina, tem Simone Mendes, daqui a pouquinho tem João Gomes aí diretamente de Carpina e a gente vai estar aqui acompanhando. Um abração a toda a equipe, né, que está aí trabalhando, o pessoal lá, né, que está fazendo a geração das imagens. Um abração para o Rafael aí do Giro Mata Norte, um abração para todo mundo aí trabalhando em prol aí de levar o São João de Carpina, que está muito massa esse ano, hein? Teve essa mudança, né, da área onde era feito o evento, agora está do lado de fora, né? Tem aquele pátio de eventos coberto, né? Rapaz, eu vi uma imagem aérea ontem no show de Natanzinho, foi desmantê-lo lá, viu? O show do Natanzinho Lima, tá bom? Vamos pro intervalo e daqui a pouquinho a gente volta trazendo mais atrações para você. Daqui a pouquinho tem um show do Nordestino Forró. Alô, Alcimar, alô, toda a equipe Nordestinos do Forró, o pessoal lá, a Fernanda também, né, a vocalista, o Alcimar e todos os Nordestinos do Forró, que vai estar daqui a pouquinho se apresentando aqui na tela da TV Vitória, canal 50.1, e também através do sinal FM da sua rádio atual FM, a melhor escolha para Vitória de Santo Antão e região. A você uma excelente sexta-feira, uma excelente noite, e vamos juntos aí até a madrugada, levando para você o melhor do São João, porque o melhor São João é a gente que faz. Intervalo, eu volto já já.
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1: Estamos de volta, ao vivo na sua TV Vitória, canal 50.1, imagens aí da Praça Leão Coroado. A gente vai recuperar aqui as imagens, né, do show da dupla Jorge Neto e Aninha. Um abraço aí pro Jorge Neto, pra Aninha. E a gente vai, enquanto isso, né, curtir um pouquinho. Daqui a pouquinho tem Nordestinos do Forró, daqui a pouquinho tem o show do Pablo, tem Mendes diretamente de Petrolina. E muitas atrações nesta noite. A gente acabou de assistir aí o show do Juarez. Juarez que cantou em Mastruz com Leite, Magníficos, né? Ele que é carioca, mas é erradicado lá no Ceará e tem aí seu projeto em carreira solo, levando muita música romântica e também, claro, vaquejada. E muita gente tava se perguntando: quem é esse Juarez? Juarez, né, é bem conhecido como cantor da Magníficos ou do Forrozão Mato Leite, né? Mas o cara é um show muito bacana. Mas agora vamos para a Vitória de Santo Antão. Quer dizer, eu já estou em Vitória, né? Vou levar vocês que estão aí do outro lado na telinha

acompanhando você também através da Rádio Atual 105,1, curtir um pouco aí do show do Jorge Neto e Aninha aqui na sua TV Vitória e Rádio Atual, porque o melhor São João é a gente que faz.

0: E quem gostou, bate palma e faz barulho aí. Jorge Neto e Aninha ao vivo. Queria agradecer a Prefeitura de Vitória por mais uma vez contar com o nosso trabalho aqui na nossa cidade. É um orgulho sempre estar fazendo forró aqui para vocês.
1: E aí, gente? Coisa boa estar aqui com vocês, viu? Alô, Bia!

coisa boa. E quem gostou, bate palma, faz barulho. Alô, Casa Único, meu amor. Um abraço pra galera aí do Camarota Acessibilidade. Obrigada.

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0: Pois é, estamos agora diretamente da estação, a estação ferroviária aqui em Vitória de Santo Antão, onde já está se aprontando o show deles. É, nordestinos do forró. Fernanda, Alcimar, Alcimar e Fernanda vai trazer o autêntico forró pé de serra pra gente curtir aqui na sua TV Vitória, canal 50.1 digital, no canal do YouTube e também através da sua rádio atual FM 105 para toda a Vitória de Santo Antão, 105,1 para toda a Vitória de Santo Antão e também, claro, para as cidades vizinhas que recebem o nosso sinal no site, no aplicativo. A gente traz a partir de agora Nordestinos do Forró.
1: Adorável! Agradecer a presença de todos e a gente começa nesse clima gostoso. Simão!

0: noite maravilhosa. Boa noite, Vitória de Santo Antão. Que alegria, que felicidade ter vocês aqui com a gente, com essa energia, com esse calor humano maravilhoso. Isso é tão gostoso, sentir que a gente é da casa e vocês vieram à praça curtir o nosso show. Ah, que coisa boa, tem até cartaz, gente. Muito obrigada aí pelo carinho. Viva a cultura do Nordeste!
1: 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Tem alguém cansado aí? Tem? Melhor repertório para você curtir agora com os nordestinos do forró, tá bom? Abraçando e um beijo para todos vocês, pessoal do Lídia Queiroz, o bairro onde eu moro hoje, com muito orgulho. Obrigado a vocês aí que estão aqui marcando presença, enfim, toda a nossa Vitória de Santo Antão. Alô, Sandro! Puxa o fole, Sandro, que aqui é pouca conversa e tome forró, vai!

hoje é pra matar os corações, viu? Aguenta aí! Aqui tá melhor do que Caruaru.

0: Cozinha não sai, faz barulho aí.
1: Deixa eu mandar um abraço especial ao meu amigo Filhinho, da Clos B, aqui na rua 15 de novembro, em frente a Denis Magazine. Essa camisa foi ele que me aqui, veste elegante. E essa camisa foi lá da Clos B, aqui ao lado, bem pertinho de você. Dá uma chegadinha lá. Beleza? Filhinho, um abraço pra você, meu irmão. Todo o pessoal. Cadê a Pitu? Tem alguém? Eu não tô bebendo, não. Na moral, tô dizendo a você. Ontem eu tomei o Monjaro. Acredita ou não? Meu amigo, eu vou lhe dizer. Isso aqui meu, meu amigo. Eu tô cantando pela misericórdia de Deus. Mas um Monjaro miserável. Tá derretendo tudo. Vamos embora? 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Tá bom? Quem quer forró aí? Se tiver solteiro, pode pegar o outro, viu? Pra dançar. Simbora, vai! Olha pra aí.

Marcos, todo o pessoal, Júnior, toda a família e toda da parceira Taiwan. Vitória, estamos aí. É tanta gente, daqui a pouco eu dou um alô pra você. Alô, boy! Simão!

orquestra, né? Orquestra. Quem gostou, bate palma! Daqui a pouquinho tem Anjos do Forró, vai ter Vatusa também, para as 2 da manhã. Então aproveita aí, Nordestinos do Forró, para curtir esse grande show de forró, tá bom? É tanta gente que eu queria mandar um alô para cada um, mas é tanta gente aqui que são meus amigos, me desculpa se eu não falei nome de outra, e outro também que está aqui presente, mas, enfim, um cheiro e um abraço para todos os meus amigos aqui de Vitória de Santo Antão, minhas amigas, nossos fãs de coração. Sidney Cajueiro está aí com a gente, marcando presença. Fernanda vai cantar um repertório agora que todo mundo vai cantar. Tá bom? Vamos embora matar a saudade de 1990. Vai!

0: Rocha de Senha. Vê a animação, vê que é a animação aqui, viu?
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0: Menino, viram como é que é? O próximo é o pessoal comigo agora, viu?
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0: Eu acho que dá pra melhorar. Que a galera não se ligou, não. Mas agora estão sabendo. Se liga, Fluxo. Solta a voz aí, vai. Solta a voz, disse filha. Vai.
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E ele nego. Eles que vieram hoje aqui, né? Depois de tantos shows que teve lá. Aí vocês vêm aqui e fazem isso com a gente, né? Mata a gente do coração, com tanto carinho. Um beijo na testa de cada um que estão aqui, viu? Com vocês aqui na frente, minhas senhoras. Um beijo. Ó, quem aqui ainda não foi no nosso YouTube e se inscreveu no nosso canal?

Tem alguém cansado aí? Tem? Na hora que começar eu vou descer aí, viu? Vai, puxa o fone, vai. Um, vai. Vou pra aí, vou pra aí, vou pra aí.

modinha pra namorar. Beijo em mim, fica xicaca, comendo tocando pra namorar. Pessoal do Lídia Queiroz tá aqui, na moral, ó. Mais uma vez comigo.

0: Se tiver alguém filmando aqui, pode filmar no que eu vou falar. Pode filmar, jogue na rede social, no Instagram, no YouTube. Pode jogar aí que eu vou falar.
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Estamos de volta, agora diretamente de Carpina. Vamos acompanhar aí a apresentação do cantor João Gomes. Daqui a pouco tem Simone Mendes, diretamente de Petrolina. A gente acabou de acompanhar aí, antes do intervalo, o show da banda Nordestinos do Forró, diretamente da Praça Leão Coroado, na antiga estação ferroviária aqui em Vitória de Santo Antão. Você que está acompanhando através da Rádio Atual, boa noite para você que está aí sintonizado, sintonizada na melhor escolha. A você que também está nos dando essa audiência na TV Vitória, canal 50.1 também, boa noite, boa sexta-feira, bom final de semana. E vamos acompanhar o show do João Gomes, diretamente do São João de Carpina. São João arretado, né? Realmente, a nova estrutura ficou um negócio, um desmantelo, viu? Diga-se bem, o palco, a estrutura enorme aí do São João de Carpina, que vem voltando com tudo. E agora você acompanha ele, de Serrita, João Gomes, aqui na sua Atual e também na sua TV Vitória, canal 50.1, porque o melhor São João é a gente que...

Alegria Carpina! Oi! 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

Obrigado. Ei, ei, ei, ei, ei, ei. Som, som. Voltou? Beleza. Voltou para vocês aí? Quem tá feliz dá um gritão aí, velho!

Boa noite, Carpina! Meu velho, eu tava com medo do som não pegar de novo. Me tremi todinho aqui, ó. Obrigado, Carpina, pela paciência. Obrigado por essa energia boa de vocês.

0: E agora o negócio é o seguinte, o problema é outro. Eu tô a mais de 30 show com esses dois sujeitos aqui sem não acertar um passinho. E não é qualquer passinho não. Vá aquele chachado, vá meu filho. Olha. Até agora foi só ensaio. Agora é valendo, viu, meu velho? Tapina, palma da mão. Tchá, tchá, tchá, tchá. Bora. Assim não, meu velho. Segura aí. Mais um dia sem conseguir. Uma vai aí pra Wet Sola aí. Você. Pô, velho, você hoje foi. Pô. Mas vai. Não, deixa pra lá. Quem não souber dançar, faça que nem
1: Faça que
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0: Se
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0: balança.

Deus abençoe, filho. Eita. Calma, filho. E aí? Diz pro filho mudo, faz cara de mistério. Tira essa bermuda que eu quero, você sabe.

Ilônico, meu domínio. 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Vai lá com o tio Caboré.

pessoa que você ama. Fala quando ela é importante pra você. Deixa ela saber que você ama ela. Deixa ela saber que você é o amor da vida dela. E que não vai vir outra pessoa. Você é a última pessoa a quem ela vai dedicar aquela música romântica. A quem ela vai ver pra sempre. Do coração, a sua paixão. Você quer ver onde dedica essa pessoa a Deus. Que tudo vai dar certo. Que tudo vai dar certo. Deixa a pessoa saber que você gosta dela, você tá doido. Chega pra ela e fala bem assim, ó. Você pode brigar comigo 24 horas por dia. Quando bater 25 horas do dia, a gente está se amando. Não é não? É São João, galera. Alegria! Joga a mãozinha em cima, no clima, em cima, em cima, em cima. É

Polícia Militar fazendo nossa segurança aí, ó. Eu esse ano vou me embora pro sertão, vou dançar pelo São João, Bahia com mais de mil. Meus velhos, a tira de granadeiro. Esse ano vou pro sertão, vou dançar pelo São João.

0: Trouxe aqui pra Carpina hoje uma participação internacional. Ele que vem diretamente de João Pessoa, na Paraíba. Alguém aqui fala espanhol hoje? Quem não falar, não se preocupe, que logo em seguida irei traduzir essa canção. Vá, barulho pro France. Barulho, barulho.
1: Buenas noches! Que festa maravilhosa! Todos lindos, John. Festa maravilhosa. John vai cantar uma canção muito bonita para todos eles. Presta atenção nessa canção, John.

0: Que cueca é seco. Muito obrigado. John, traduz essa canção, por favor.
1: Alguém entendeu o que ele falou aí, velho? Quem não entendeu, chegou minha hora de traduzir mais rápido que o ChatGPT, que o Google. Assim, ó. Eu quero me trepar no pé de coco. Eu quero me trepar pra que o Google. Assim, ó.

Ixi, Maria. Dia raiou, astro na areia, minha sereia, São João, meu amor. Dia raiou, astro na areia, minha sereia, Carpinã, meu amor. Vamos diminuir um pouquinho a velocidade, né? Que bateu o motor aqui já, meu velho. Vai.

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0: 10:38.
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1: 4:15.

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1: Oi, Lua. Adivinha só que essa cabocla que tá chegando aí?
2: É Carolina.
1: Adivinha. Toma cuidado, senão ela vai acabar a forró da gente agora mesmo. Ah,

0: Tás gostando, não estás?
1: Eu tô achando bom a raspinha.
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0: Pego um.
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4: Coração santo. Louvado seja o Sagrado Coração de Jesus. Hoje, às 19 horas, até amanhã, 19 horas, estaremos nas 24 horas da presença do Senhor. Talvez você não possa estar comigo fisicamente, mas você pode mandar as suas intenções. www.padrereginaldomanzotti.com.br. Agora, reze comigo. Pai, Filho e Espírito Santo. Amém. Ó meu Jesus, no seu sagrado coração, eu confio as minhas intenções no despertar deste dia. Sagrado Coração de Jesus, fonte de todas as graças e merecimentos, onde procurarei tesouro que contém todas as riquezas de vossa clemência e bondade? Onde baterei, a não ser na porta do vosso coração? Ó Sagrado Coração de Jesus, nesta manhã venho pedir consolação quando na aflição, proteção quando perseguido. Venho pedir, ó Sagrado Coração de Jesus, nesta manhã, força quando oprimido de tristeza. No teu coração, Jesus, encontro luz quando estou envolvido em trevas de dúvida e incredulidade. No despertar deste dia, Sagrado Coração de Jesus, eu venho reafirmar a minha confiança em vós. Doce Coração de Jesus, sede o meu amor. Doce Coração de Maria, sede a minha salvação. Sagrado Coração de Jesus, me proteja em todos os caminhos e decisões a serem tomadas hoje, mas não permita, ó meu Jesus, que decisões tomadas me afaste do teu coração. Ao contrário, infunda-me vosso Espírito Santo, para que os sentimentos cultivados em mim sejam sentimentos de amor, justiça e ternura. Que eu possa, ó Sagrado Coração de Jesus, ter o meu coração semelhante ao vosso. E se preciso for, ó Sagrado Coração de Jesus, arranque este coração de pedra e coloque

0: que um coração capaz de amar. Sagrado Coração de Jesus, eu consagro este dia a vós. Amém. Pai nosso que estais no céu, santificado seja o vosso nome. Venha a nós o vosso reino, seja feita a vossa vontade, assim na terra como no céu. O pão nosso de cada dia nos dai hoje. Perdoai-nos nas nossas ofensas, assim como nós perdoamos a quem nos tem ofendido. E não nos deixeis cair em tentação, mas livrai-nos do mal. Amém. Um bom dia no coração de Jesus a todos.
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0: Quem gostou faz barulho.
1: Que som é esse?
2: Black CDs.

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2: 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Estou colocando telas nas portas e janelas.
1: Pra quê?
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1: Você já reparou que toda vez que você joga um osso para um cachorro, ele abocanha e sai imediatamente? Por que que o cão faz isso? Porque ele quer saborear o osso sozinho. Ele quer se esconder. Ele não quer que ninguém veja. O cão, neste ponto, é egoísta. Se alguém tenta se aproximar do seu osso, ele rosna, ele range os dentes, ele ameaça morder. Nem o próprio dono pode chegar perto. É por isso que ele leva uma vida de cão. E repare outra coisa. O cachorro, quando ele está com osso, às vezes ele não come, porque ele está já de barriga cheia. Mas ele pega o osso e enterra no chão. E o que acontece com aquele osso suculento, que ainda tem carne, aquele osso fresquinho? Ele apodrece. Você está compreendendo isso? Então escute essa história. Um cão recebeu, como de costume, um osso muito suculento. E ele viu que aquele osso estava muito caprichado. Imediatamente o cachorro saiu para outro lugar, levando na sua boca aquele osso enorme. E ele passou por um lago. E quando olhou para a água, viu um cão refletido ali, com um grande osso na boca. Ele não entendeu. Aquele reflexo era ele mesmo. E imaginando que era outro cão, querendo tomar o seu osso, ele abriu a boca para latir, para assustar o adversário. E quando ele fez isso, o seu osso caiu dentro da água e se perdeu. O egoísmo, a avareza, não leva ninguém ao progresso. Toda pessoa que age desta maneira, querendo acumular somente para si, aquela pessoa que nunca abre a sua mão para o seu próximo ou para Deus, longe de ter fartura, terá necessidade. Porque se há uma regra que a humanidade ainda não aprendeu e que Deus tenta ensinar, é a lei do dar. Já no Antigo Testamento, em Deuteronômio, capítulo 15, verso 10, a palavra de Deus diz: livremente lhe darás, e que o teu coração não seja maligno quando lhe deres, pois por esta causa te abençoará o Senhor teu Deus em toda a tua obra e em tudo no que puseres a tua mão. O segredo para ter uma vida de glória, de fartura, é abrir a mão. Abrir livremente, abrir com alegria, compartilhar o que tem, dar a quem precisa, dar para a obra de Deus. Enfim, abrir a mão com generosidade, fazendo isto com alegria. E continue com a tua mão aberta quando você fizer isso, porque você dá e abre a mão para dar. E espere, porque Deus virá também com a mão aberta para encher as tuas mãos. E por esta causa você prosperará, fará o bem à humanidade, dará fartura ao teu próximo, matará a fome do faminto e finalmente receberá a grande recompensa do Senhor Jesus quando ele vier e disser: vinde, benditos de meu Pai, possuí por herança o reino que vos está preparado desde a fundação do mundo, porque tive fome e deste-me de comer. Está preparado desde

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4: Cavaleiros em Forma. CD, volume 4. Com destino ao coração. Última chamada.

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1: A gente fala de amor.

0: gostou, joga a mãozinha pra cima e faz barulho aí, Aracaju.
1: Ataque, ataque, nós.

0: 7h31.
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Bom dia, bom sabadão para você. Muita chuva desde ontem, né? Muita chuva, chuva de bênçãos para todos nós também. Ó, tá começando o nosso Bom Dia Atual especial de sábado. Ah, daqui a pouco tem Suzy Luz com as previsões astrológicas para esse sábado, 27 de junho de 2026. Também daqui a pouco tem a escolha do especial de sábado e você daqui a pouco, tanto daqui a pouco, né? Você vai ficar sabendo as duas opções para você escolher uma. É, só pode votar em uma, né? Não pode usar o fake, o perfil fake, para votar duas vezes, viu? Papai do céu castiga. Então daqui a pouco tem a escolha do especial, tem eu, tem você aqui na sua atual. Participa no nosso WhatsApp, que também é o nosso número fixo, 3526-4083. Você manda beijo, manda abraço para quem você quiser aqui na nossa programação, tá beleza? 3526-4083, você vai participar do nosso Bom Dia Atual especial de sábado, também lá no nosso Instagram, arroba

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E a gente começa no clima com a banda KKK Pincomel.

Oi, tudo bem? Hoje é sábado, pessoal, dia 27 de junho de 2026. Eu sou a Suzy Luz e as previsões astrais para esse sabadão estão chegando. Vida longa para quem dá mais um giro em torno do sol. Quem nasce dia 27 de junho é do signo de câncer, com a personalidade do signo de câncer também. São pessoas um pouco temperamentais, conhecidos por algumas reações inesperadas. São intensas, generosas, altamente apegados à família. Tudo de bom para você que faz aniversário nesse sábado, 27 de junho. Áries, Touro e Gêmeos. Oi, Áries, nascidos de 20. Áries, soluções estão à vista. Hoje o clima tá um pouco pesado, viu? Trazendo uma vibe mais negativa para você. Mas o melhor horário para agir está entre 14 e 16 horas, quando a sua energia tá mais fluida e as suas decisões mais certeiras. A cor para hoje é o lilás, números da sorte 46, 57 e 38. Touro, nascidos de 21 de abril a 20 de maio. Touro, felicidade e surpresas boas aguardam você. Pela frente, dias cheios de felicidade e surpresas boas que vão tocar seu coração. Esse é o momento perfeito para encarar e receber

Boas notícias, cor para você. Laranja, números da sorte 06, 48 e 32. Gêmeos, nascidos de 21 de maio a 20 de junho, gêmeos, sorte e novas oportunidades no caminho. Hoje é o dia de você brilhar, porque vai abrir as portas para o novo acontecer na sua vida. Quando a sorte se intensifica para você, então use hoje amarelo e tons metálicos para estimular a mente e o raciocínio. Os números da sorte 55, 16 e 47. Eu já volto e falo com Câncer, Leão e Virgem.

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2: Oi, pessoal, tô de volta com as previsões astrais por aqui. Eu sou a Suzy Luz, hoje é sabadão. Câncer, Leão e Virgem, eu falo com você agora. Câncer, nascidos de 20 de junho a 21 de julho. Coragem para olhar o futuro com confiança. O dia chega com uma vibe positiva nos relacionamentos e nas oportunidades pessoais. Hoje é um dia de sorte, ideal para aquele passo decisivo na sua vida. Cor para você: verde fraco, números da sorte, 37, 43 e 12. Leão, nascidos de 23 de julho a 22 de agosto, Leão, fortuna e planos ousados andam juntos. A deusa da fortuna ao seu lado, Leão, para tirar os planos do papel. Momento perfeito para você apresentar as suas ideias. A cor para você é o lilás, números da sorte 11, 23 e 49. Virgem, nascidos de 23 de agosto a 22 de setembro, Virgem, liberdade e mudanças surpreendentes para você hoje. O peso das obrigações vai sumir e você vai se sentir livre para inovar. A cor para você hoje é o verde, números da sorte 18, 27 e 10. Eu já volto e falo com Libra, Escorpião e Sagitário com mais previsões astrais. Horóscopo do
3: dia. Atual melhor escolha, agora 8h26. A gente vai começar a escolha do especial de sábado.
4: Sucesso, Simone Mendes! E hoje nós trouxemos pra vaquejada. Tem algum cachaceiro bebendo aí hoje, tem?
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3: A primeira opção pro especial de hoje, ele, Rei Vaqueiro, a sensação, né?
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3: E a segunda opção...

0: vai com Deus. Vê quem você escolhe pro especial de hoje, vai lá no 3526-4083, vota, aproveita, pede também sua música, seu alô, aqui na sua atual 100%, a melhor escolha. Pedrinho Pegação ou Rei Vaqueiro?
1: Essa aqui vale uma dose.

0: dia.
1: Olá, Márcio, bom dia. Aqui é Thaís da Rodália. Eu volto para que o especial de hoje seja o de Rei Vaqueiro. Tenha um ótimo dia. A tua filha, a melhor escolha.
0: Bom dia, minha amiga. Um abração para você. Todos aí na Rua da Águia. O pessoal na Feira Livre. Hoje muita chuva, né? Mas é assim mesmo. É a época dela. Chegou a época dela. E aí, que se escolhe pro especial? Rei Vaqueiro, Pedrinho,

0: Bom dia, Márcio Lima, aqui é Rafaele, do loteamento de Bar. O especial de hoje é com o Rei Vaqueiro. Toca uma música pra mim aí, do Natanzinho Lima, Sonho de Amor. Atual, a melhor escolha, sempre, sempre, sempre. E você, quem você escolhe pro especial? Vai lá. Bom dia.
1: Oi, Márcio Lima, sou Edileuza, de Passira.
0: Edileuza.
1: O especial de hoje é com o Rei Vaqueiro. Gostaria de ouvir uma música com ele, Safadão, Teus Olhos. Para oferecer para todos os meus amigos aqui de Passira e para todo que está curtindo. Atual melhor escolha. Bom dia.
0: Bom dia, minha querida. Um abração a todos aí de Passira. Falando no Wesley Safadão, estava em Petrolina, né? E você aí, curtiu ontem à noite a nossa programação com a transmissão do São João de Pernambuco? Ontem foi pegado, viu? Eu fui dormir, era 3 horas da manhã. Acordei de 6. E hoje tem mais, viu? Daqui a pouco a gente... Só esperar meu amigo João Pedro acordar e mandar aí a programação de hoje pra gente. Das transmissões do São Pedro, né? Finalizando aí os festejos juninos. Mas ontem teve Pablo. Teve um probleminha lá no som do Pablo. Mas a gente conseguiu o show do Pablo diretamente de Carpina. Um alô pro Rafael, todo mundo lá do Giro Mata Norte, né? Um abração, obrigado aí pelo apoio. Teve também o show do Nordestino do Forró. O Simar esqueceu da gente, né? Vamos de música. E daqui a pouquinho continua a escolha do especial. Daqui a pouco também tem Suzy Luz com as previsões astrológicas pra você. Continua, né? Astro Safadão, homenagem ao GD. Teus Olhos, música linda de arrepiar.
2: Essa é uma canção bonita.

0: Chama!
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3: De volta com as previsões nesse sábado. Libra, Escorpião e Sagitário. Libra, nascidos de 23 de setembro a 22 de outubro.

0: energia e foco para você avançar. O dia hoje é perfeito para fazer acontecer e dar aquele passo importante na sua carreira. Sua energia está lá em cima e o foco não vai te deixar na mão. O momento é ideal para dar gás e projeto ao corpo. Números da sorte 25, 44 e 16. Escorpião, nascidos de 23 de outubro a 21 de novembro. Escorpião, reflexão e força emocional para você vencer hoje. O dia traz um toque de sensibilidade e de força para superar os desafios. A cor para hoje é o azul e os números da sorte 02, 14 e 57. Sagitário, nascidos de 22 de novembro a 21 de dezembro. Sagitário, a hora hoje de vencer as tensões e vai ser preciso deixar algumas coisas de lado para focar no seu caminho. Quando aparece decisões importantes, você é o rosa, número 37 e 40. Capricórnio, aquário, com mais previsões nesse sábado.
1: Agora 8h44, agora especial deste sábado aqui na sua atual.
2: Quem tá feliz dá um gritinho, o rebaqueiro, o Natanzinho Lima.
1: Você que sintonizou agora na sua atual ou se conectou no atual.fm.br ou no Radiosnet, a escolha do especial hoje é entre Rei Vaqueiro e ele, Pedrinho Pegação. Quem você escolhe, vai lá.
3: Você me faz muito feliz.
1: Chama aí no nosso WhatsApp. Bom dia, bom dia, bom dia.
4: E coloca aí uma música pra mim de Mano Partidão. Que Deus abençoe seu final de semana.
1: Tá certo, minha amiga. Vai lá, bom dia. Márcio Rei Vaqueiro, o especial de hoje. Toca pra mim Pergunta Boba com Zé Vaqueiro. Tá certo, deixa comigo. Um abraço, obrigado, Jaci, por sua participação. E você, quem você escolhe? Rei Vaqueiro?

0: Posso colocar esse áudio? Ou vai apagar também? Vai lá, bom dia.
1: Bom dia, Márcio Lima. Meu nome é Sérgio Gonçalves da Silva.
0: Fala, Sérgio.
1: Moro atualmente o Luiz Gonzaga. Sério? Gostaria de ouvir o especial de hoje. Pedi um pegação. E eu quero uma música com o Amado Batista para oferecer a minha esposa Irineide para todo daí. Folha Seca.
0: Tá certo, Sérgio. Valeu. E você, quem você escolhe para o especial? Bom dia.
2: Bom dia, Márcio. Bom aí dia. Quer brincar, né, Márcio? É. Um sabadão desse, com uma friezinha dessa. Uhum. O meu voto tem que ser pro melhor, né? Reveram. E queria ouvir a música de Pablo, Choro na Chuva. Queria oferecer para todos que estão ouvindo essa rádio maravilhosa, Márcio. Bom final de semana e mais tarde eu quero ouvir, hein? O Rei Vaqueiro, o melhor da Vitória. Obrigado, Márcio.
0: Tá certo, Dani. Obrigado. É, Choro na Chuva é a música perfeita pro momento, né? É você ouvindo na chuva. É, pega o rádio, bota na, no lugar onde não tá chovendo e vai pra chuva chorar junto com o Pablo, né? Bora de música. Daqui a pouquinho continua a escolha do especial. Você participa no nosso 3526-4083 da escolha do especial. Você que ligou o rádio agora, se liga aí. Rei Vaqueiro. Ou Pedrinho Pegação, tá bom? Escolhe aí. Hora de música e daqui a pouquinho continua a escolha do especial, já entrando na segunda hora do programa.
3: Que música de arrepiar é essa, hein?

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0: As previsões astrais desse sábado de volta. Eu sou a Suzy Luz, Capricórnio, Aquário e Peixes. Último bloco em Capricórnio, nascidos de 22 de dezembro a 20 de janeiro. Capricórnio, liberdade para inovar e seguir o rumo. A preocupação vai sair de cena e você vai ter liberdade para ser criativo. Hoje vai ter um dia de sorte para agir com foco e inovação. Cor para hoje, rosa choque. Números da sorte 10, 17 e 12. Aquário, nascidos de 21 de janeiro a 19 de fevereiro. Aquário, intuição afiada e jogadas certeiras. O dia se configura para você fazer jogadas certeiras. Aproveite para confiar no sexto sentido e fazer apostas ou investimentos, Aquário. A cor para hoje é o lilás, números da sorte 01, 12 e 13. Peixes, nascidos de 20 de fevereiro a 20 de março, peixes, clareza e sexta. Qualquer confusão vai sumir e a clareza vai tomar conta da sua mente. O melhor horário para agir é entre 10 e meio-dia, o momento em que as suas decisões vão estar muito mais focadas. Cores como lilás e verde água ajudam a equilibrar os sentimentos e os pensamentos. Os números da sorte para hoje, 41, 45 e 19. Na segunda tem mais previsões astrais. Um abraço para você. Bom final de semana.
1: A escolha agora 9 e 4. Vamos lá continuar a escolha do especial deste sabadão na sua atual. Quem você escolhe? O Rei das Vaquejadas, Rei Vaqueiro ou Pedrinho Pegação?
2: Essa música aqui é a mudança de história. E a letra dela é

Vai no WhatsApp 3526-4083, manda sua mensagem de texto. Melhor ainda se você mandar áudio, tá? Queremos ouvir sua voz ao vivo aqui na sua atual 100% a melhor escolha. Bom dia pra você, meu amigo, minha amiga, em toda a Vitória de Santo Antão, neste sabadão chuvoso, dia 27. São Pedro chegou, foi? É. Meus amigos na infância diziam assim, arreia Pedro, né? Pra Pedro mandar chuva, e São Pedro realmente abriu as comportas do céu, hein? Bom para os rios, para as nascentes, para os mananciais, para os açudes, as barragens, estamos precisando de água mesmo, São Pedro.

0: Bom dia, Márcio Lima, aqui é a Cibele. Do Alto Zé Leal, o especial de hoje é com Rei Vaqueiro. Toca a música pra mim aí, do Henrique Juliano, Seja Ex. Tá certo, deixa comigo. E você, quem você escolhe pro especial?
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0: Ei, Vaqueiro ou Pedrinho Pegação, bom dia.
1: Bom dia, Tony. Queria fazer só uma música de Pablo. Para minha mãe, Cid Serraria, e para todos da Rádio Cultural.
0: Ah, nossa, ela confundiu tudo agora.
1: E um bom final de semana com vocês. Como passou São João? Passou bem?
0: Passei bem, graças a Deus. Trabalhando, acordando de 6, indo dormir de 3. Indo dormir de 3, acordando de 6. Apenas vivendo, tá? Bom dia pra você.
1: Queria ver Pablo. Para minha mãe, de Fito Serraria.
0: Tá chupando de rapadura.
1: Vocês são dois. Do Iraque. Bom dia a todos.

0: Escutamos llamadas de piso de pavo. Feliz para minha mãe Noemi, se encerraria. E para todas minhas amigas do de Jade Piranga.
1: Tá certo.
0: E bom final de semana para vocês, todos da rádio.
1: Tá bom então, minha querida. Obrigado, viu? Já vi que a comida tava boa aí, viu? Tiga tá assim, ó. Ai, meu Deus. Vai lá, quem você escolhe pro especial? Ei, vaqueiro.
2: Quem tá feliz é o último rei vaqueiro.
3: Bom dia, Rádio Atual. O rei vaqueiro. E oferecer minha mãe Maria. Pra mim é muito especial. Eu não seria nada.
1: Amém, coisa boa. Qual é teu nome? Diz teu nome, mulher. Um abraço pra sua mãe Maria, tá?
4: Você me faz muito feliz.
1: Nome e bairro.
4: É sempre o Lucas, sempre quis.
1: Ah tá, pensei que era mulher, desculpa. Ah, é Lucas, rapaz. Desculpa aí. Um abração, obrigado pela audiência, pra você e sua mãe. É aniversário dela hoje? Ah, aniversário dela hoje. Para, tem que mandar parabéns pra ela aqui, rapaz. Eu não canto não, né? Porque senão eu vou morrer de fome. Mas parabéns pra ela e todos os aniversariantes do dia.
5: Parabéns, parabéns, parabéns pra você.
1: Em especial pra mãe Maria do Lucas e pra todas as mamães que hoje estão completando idade nova. É pra você, meu amigo, minha amiga. Daqui a pouco continua a escolha do especial. E aí, tu escolhe quem? Rei Vaqueiro? Ou Pepedrinho Pegação?

0: Um novo terremoto de magnitude 4,9 atinge a costa norte da Venezuela. Com informações, a repórter Daniela Longuinho.
1: Um novo terremoto de magnitude 4,9 atingiu a costa norte da Venezuela nesta sexta-feira, 2 dias depois de fortes tremores derrubado edifícios e matado quase 1.000 pessoas. A informação é da agência de notícias Reuters. Segundo fontes ouvidas pela agência, o tremor foi sentido por moradores em Caracas e Maracay, capital do estado de Aragua, durante a tarde. Na quarta-feira, os tremores atingiram magnitude 7,2 e 7,5 e foram registrados a 160 quilômetros a oeste da capital venezuelana. O governo estima que centenas de pessoas ainda estejam soterradas ou desaparecidas. As equipes de resgate e ajuda humanitária internacional correm contra o tempo para encontrar sobreviventes sob os escombros. Rodovias estão rachadas e dezenas de prédios ficaram reduzidos a pedaços de concreto quebrado e metal retorcido. De acordo com a agência Reuters, algumas ruínas estavam pichadas com os nomes dos edifícios, numa tentativa de ajudar os socorristas a identificar os locais. Uma missão humanitária brasileira chegará à Venezuela na noite desta sexta-feira. A missão é composta por 44 pessoas e 12 tripulantes. Com informações da agência Reuters, da Rádio Nacional em Brasília, Daniela Longuinho.
0: Muito obrigado, Daniela. 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
4: Toma a melhor escolha. Você é um bom dia. Agora 9h26, continua a escolha do especial de sábado.
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4: Rei Vaqueiro ou Pedrinho Pegação. Um abração pra minha irmã Branca, Amanda, e pra minha mãe, minha mãe vitoriense, dentre tantas outras, mas essa aqui, né? Esse eu tenho o privilégio de ganhar um abraço, né? Né, de sempre a encontrar a minha biológica de vez em quando, né? Devido à correria, ela lá em Jaboatão, eu aqui, né, ela veio mês passado, a gente aproveitou tudinho. Mas aí eu tenho mães aqui que acabam cuidando de mim também, né? Rezando por mim, orando por mim e sempre me dando aquele abraço. E Dona Glairi sempre, quando me encontra, me dá um abraço muito bom, que às vezes quando eu tô meio assim, levanta o meu astral, a minha moral. Minha irmã também, minha irmã Amanda, pra vocês de coração. Estão aí no bairro da Matriz acompanhando. Ela mandou, manda áudio, manda. Ah, Amanda, tu gosta da resenha, né?
6: Mande áudio, não mande, né? Não mande escrevendo não, que eu não sei ler não. Mande áudio.
4: Ah.
6: Entendeu? Mande áudio.
4: Entendi. Vai lá, quem você escolhe pro especial? 3526-4083. Bom dia, bom dia. Chama no WhatsApp.
7: Bom dia, Marcinho. A bom minha dia. Escolha hoje do especial vai ser para Rei Vaqueiro. E a tua FM é a melhor escolha. Bom final de semana para você e sua família. Deus abençoe, por favor.
4: Amém.
7: Toca aí a música do Dorgival Dantas.
4: A música Tarde Demais, não é isso? Ela mandou depois escrito aqui. Um abração, Nida, lá em Pomba York City.
8: Oi, meu amigo Márcio, bom
4: Oi.
8: Dia. Eu sou o Rei Vaqueiro, para o especial de hoje. Branca do Sítio do Meio. Ontem eu assisti na TV Vitória, foi massa, viu? Nordestino do Forró, deu um show.
4: Coisa
8: Feliz
4: boa.
8: Final de semana para todos nós.
4: Para você também, minha amiga.
8: E muitas vitórias. Eu vi sua voz também,
4: foi
8: meu
4: mesmo.
8: Amigo Márcio, na
4: foi.
8: TV Vitória.
4: Certo.
8: Tá massa, viu?
4: Obrigado.
8: E fiquem com Deus e Nossa Senhora. Beijos para vocês. Márcio, toque para mim qualquer momento.

0: música do Nordestinos do Forró.
1: Toco sim.
0: Eu ofereço a mim, a você e a todos nós da nossa rádio.
1: Deixa comigo.
0: Uau, 100% a melhor escolha.
1: Muito obrigado, minha amiga Branca. Obrigado pela audiência, tá? Hoje estaremos de novo, né, junto. Eu não apareço porque eu estava no estúdio, né? O pessoal fica dizendo, Marcio Lima fica com medo porque, pra não assustar o povo, aí ele fica... Mas hoje, a partir das 7h30, mais ou menos 8 horas, a gente tem ação. Daqui a pouquinho a gente traz as atrações de hoje, já no São Pedro, né? Arreia, Pedro, tome chuva! E você, quem você escolhe para o especial de hoje? Diga lá, fale para o seu amigo Márcio Limão.
2: Bom dia, Márcio. É na Eduardo Leal. Primeira opção.
1: Certo.
2: E eu gostaria de ouvir uma música com o Pablo. Choro na chuva. Obrigada, tua FM, melhor escolha. Tenha um bom dia.
1: Bom dia pra você, minha amiga. Vai lá, e você, quem você escolhe pro especial aqui na sua atual? Vai, chama.
3: Mas... Bom dia, meu amigo.
1: A fé Maria. Minha filha, baixe o som e grave o áudio de novo, porque não tem condições não, viu? E... Chega, me assustei agora. Bom dia, Márcio. O especial de hoje é com o Pedrinho Pegação, certo? Coloca a música Coração Enganador com o Vanilho de Pombos e... Deus abençoe você e sua família. Amém. Igualmente, minha querida. Vai lá. Quem você escolhe para o especial? Ah, daqui a pouco, né? Daqui a pouco. Minha amiga Ana, baixa o volume do rádio, grava de novo para tá? Aí não tem condições a gente de ouvir e saber o que é que você tava falando direito aí pra nós. Eita, tome Branca! A música do Nordestino do Forró, Projeto 2026. Alô, Alcimar, cadê meu alô ontem? Esqueceu de mim. Esqueceu da atual, esqueceu da TV Vitória. Tá bom. Papai do céu tá vendo, viu?

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1: Toma a melhor escolha agora 9h44, hora da decisão do especial de sábado. Vamos lá, rapidão. Rei Vaqueiro ou Pedrinho Pegação, quem se escolhe?
2: E hoje nós trouxemos pra vaquejada. Tem algum cachaceiro bebendo aí hoje, tem?
1: Bom dia.
3: Bom dia, meu amigo Márcio, aqui é Paulo. O especial de hoje é com o Primo, tá? Eu gostaria de ouvir uma música aí de Reginaldo Rossi. Se você puder botar, bota essa música, Leviana. Meu bom sábado pra você e pra todos da atual. E muito obrigado, viu?
1: Certo, meu amigo, obrigadão. Bora lá.
4: Bom dia, meu amigo Márcio Lima, que é Ana de Caixara 2. O especial de hoje é com o Rei Vaqueiro. Gostaria de ouvir uma música com o Calypso para oferecer toda vocês da atual, toda a minha família, todos estão na escuta. Gostaria de ouvir uma música com o Joelma, qualquer uma dela, para oferecer principalmente a vocês. Que Deus é bem maravilhoso. Atual é minha melhor escolha. Beijo.
5: Bom dia, Márcio Lima. Aqui é Vânia do Loteamento Real. O especial para hoje à noite eu gostaria de ouvir com o Rei Vaqueiro. Toca para mim aí, Márcio, por favor. Pablo, 12 horas. Bom final de semana para você, Márcio. A tua FM é a melhor escolha.
1: Vem, minha amiga, um abração. Vai lá.
6: Bom dia, família atual. Bom dia, Márcio Lima.
1: Bom dia.
6: Aqui é Fátima Lins do Cajá. Primeiro, meu amor, eu gostaria de agradecer a cobertura que fizeram do São João e com certeza esses outros dias também. Uma beleza, viu? Nota mil, viu? Não perde para emissora nenhuma. E o especial de hoje é com o Rei Vaqueiro. Beijo no coração e venha-se embora para cá, venha pau, que é a minha, que é a sua e a nossa melhor. E beijo, família atual.
1: Beijo, Fátima, brigadão, tá? Obrigado mesmo, isso aí nos motiva a fazer sempre o melhor para vocês. Carnaval, São João e cobertura das eleições e diversos eventos que a atual FM faz a cobertura junto com a TV Vitória.
7: Bom dia, Márcio Lima. Bom aqui dia. É o Gerson do Lídia Queiroz.
1: Fala, Gerson.
7: E o especial de hoje é com o Pedrinho Pegação. Quero também que você bote uma música aí, Alianças, com Aliança, para ir para o pessoal aqui do Lídia Queiroz, que está na escuta aqui, tá certo? Quero também mandar um abraço também para as turmas das oficinas aí, que também está ligado sempre na Rádio Atual. Rádio Atual, a melhor escolha. Um bom sábado.
1: Valeu, Gerson. Vai lá.
8: Bom dia, Márcio. Que é Jacir do Jardim Piranga. O especial de hoje é com o Rei Vaqueiro. Toca aí para mim, Pablo Rachadura, para Emerson Fernandes, Joaquim Benício e Cauê Rael. E para Douglas Rafael, atual FM, a minha, a sua melhor escolha. Bom dia.
1: Tá certo, bom dia. Votação encerrada. Quem votou, votou. Quem não votou, só semana que vem, tá bom? Ó, João Pedro acabou de mandar aqui pra mim a nossa programação de hoje da transmissão, né? Hoje, ó, Maciel Melo, aqui em Vitória de Santo Antão. Vamos transmitir também Priscila Sena, diretamente de Carpina. Rafaela Santos também, Carpina. E Natan, lá em Pernambuco. Essa véspera de São Pedro, a gente finalizando a nossa cobertura do São João de Pernambuco 2026. O melhor São João, com certeza, é a gente que faz. Já já o resultado do especial aqui na sua, a melhor escolha.

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1: 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Eita, agora 52. A trazer o resultado da escolha do especial, todo carinho a toda a audiência, gente fiel, você que sempre escuta, mas não diz nada, fica só de ouvir. Obrigado a você, tá? Em toda a Vitória de Santo Antão e também nas cidades vizinhas, através da internet em outros estados, outros países. Eu sei que em cada canto do mundo tem aí um vitoriense que mata a saudade da terrinha através do som da Atual FM. E a gente agradece a você o carinho e a audiência. Mas agora é a hora do resultado, com 84,2% dos votos. Quem vai cantar pra gente no especial das 7 às 8 da noite, aqui na sua Atual, antes da transmissão do São João de Pernambuco, na do São Pedro de Pernambuco, é ele, Rei Vaqueiro!
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0: Bom, gente, fica agora com o próprio Reginaldo Manzotti aqui na sua Rádio Atual, também através da sua TV Vitória, canal 50.1 digital. Daqui a pouquinho eu tô de volta às 11 para pagar minhas dívidas. Tô devendo alguma música a você? Depois do programa do padre eu pago, tá bom? Então até já.
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Louvado seja nosso Senhor Jesus Cristo. Sacristão, toca a corneta, toque os carrilhões. Hoje, é hoje, o dia, hoje e amanhã, das 24 horas na presença do Senhor. Toca os carrilhões, sacristão, para celebrar as 24 horas na presença do Senhor, celebrando. Um dia na presença do Senhor é como mil anos. Este é o intuito, querido povo de Deus. Portanto, se programa a partir de hoje às 19 horas até amanhã. 24 horas na presença do Senhor. E nós estamos em pleno nono dia da novena do Sagrado Coração de Jesus. Sagrado Coração de Jesus, tende piedade de nós. E hoje também é dia de Nossa Senhora do Perpétuo Socorro. Tudo isso aqui no Experiência de Deus. Eu repito, é hoje e amanhã, 24 horas na presença do Senhor. Sagrado Coração de Jesus, nono dia e dia de Nossa Senhora do Perpétuo Socorro. Quero saudar a todos a partir da Rádio Evangelizar, de onde tudo começa. As rádios irmãs.

0: fãs, cujos nomes cito neste momento.
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0: O povo alegre, as caravanas que já estão chegando, as que vão chegar, o povo que passará a noite em oração. Você que me acompanha pela TV Evangelizar, está vendo imagens dos anos anteriores, às 24 horas na presença do Senhor. TV Evangelizar digital em todo o país, em várias cidades, canal aberto pelo YouTube, Padre Manzotti Oficial. Você também vai poder acompanhar às 24 horas pelo YouTube, Padre Manzotti Oficial. Isso mesmo, nós vamos transmitir todas as 24 horas de oração e pelo aplicativo da Associação Evangelizar é Preciso e todas as plataformas digitais. Isso, uma igreja renovada, povo santo reunido. Ânimo, gente, coragem, é o dia da graça. Muitas bênçãos serão derramadas, muitas bênçãos serão dispensadas, porque 24 horas na presença do Senhor, um dia na presença do Senhor, vale mais do que mil anos. Faz chover sobre nós, água viva, Senhor. Derrama teu amor aqui, Senhor. Pelas ondas do rádio, pelas imagens da TV. Em nome do Pai, do Filho, do Espírito Santo. Amém. Naquele tempo, quando Jesus entrou em Cafarnaum, aproximou-se dele e disse, suplicando, Senhor, o meu empregado está de cama lá em casa, sofrendo terrivelmente com uma paralisia. Jesus respondeu, vou curá-lo. Um alto funcionário, um oficial romano, disse, Senhor, meu empregado está de cama, lá em casa, sofrendo terrivelmente com uma paralisia. Você tem alguém doente em casa? Terrivelmente doente e está de cama? Seja paralisia, seja uma idade avançada e doente, seja pelo câncer, uma ferida que não sara, o que você tem dentro da sua casa? Tem alguma outra enfermidade que não seja física? Pode ser ela afetiva, espiritual? Jesus disse e diz, vou curá-lo. O oficial romano disse, Senhor, eu não sou digno de que entres em minha casa. Dize uma só palavra e meu empregado ficará curado. Pois eu também sou subordinado e tenho soldados sob as minhas ordens. Eu digo a um, vai, ele vai. Diz outro, vem, ele vem. Eu digo a um escravo, faz isso, ele faz. Quando ouviu isso, Jesus ficou admirado e disse aos que o seguiam, em verdade eu vos digo, nunca encontrei em Israel alguém que tivesse tanta fé. Eu vos digo, virão do Oriente e do Ocidente e se sentarão à mesa do Reino dos Céus junto com Abraão, Isaac e Jacó. Enquanto os herdeiros do Reino dos Céus serão jogados fora nas trevas, onde haverá choro e ranger de dentes. E Jesus disse ao oficial, vai, seja feito como tu creste. E naquela mesma hora, o empregado ficou curado. Filhos amados, hoje ainda é o nono dia do Sagrado Coração de Jesus. Fechando este mês, o mês de junho inteiro que nós proclamamos ser do Sagrado Coração de Jesus. Eu repito, ainda é o nono dia.
1: Então se coloque diante do Senhor, faça como esse oficial romano e diga: Senhor, na minha casa,

0: casa tem alguém que está enfermo, gravemente enfermo, cure-o. E o Senhor, se encontrar fé em nosso coração, irá dizer: vai, seja feito conforme você crê. Senhor, hoje que vamos celebrar as 24 horas em oração, atende a nossa prece. Eu digo para você, a melhor forma de que sua intenção chegue nas 24 horas, tem várias formas. É ligar 0800-410-6060. Fale com os nossos atendentes, nossas moças, rapazes, que vão acolher sua intenção e levarão até a missa de abertura e ficará no altar do Senhor às 24 horas. Você pode fazê-lo pelo 41-3221-6060. Manda um WhatsApp. Esta é minha intenção para as 24 horas. E hoje, ainda mais, por intercessão de Nossa Senhora do Perpétuo Socorro. Nossa Senhora do Perpétuo Socorro, intercede por nós. Leve até o teu Filho Jesus as nossas preces, as nossas súplicas. Senhor, nós queremos estar na tua presença. Nós queremos estar rezando, clamando, intercedendo. Eu já coloco como intenção todas as caravanas, os motoristas que vão conduzir os ônibus, as vans, as pessoas que virão para o santuário para as 24 horas, na ida e na volta, todos aqueles que vão pregar, padres, leigos, missionários da obra evangelizar é preciso, religiosos, religiosas, Senhor, que os frutos sejam abundantes, que os frutos imensos. Amado povo de Deus, nós só começamos, eu vou para o intervalo, eu volto já, volte comigo.
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0: Filhos queridos, eu retorno falando para que suas intenções cheguem com certeza nas 24 horas de oração que começa hoje às 19 horas. Ligue 0800-410-6060, manda 31-3221-6060. Então hoje, fique atento pela TV Evangelizar, pelo aplicativo, pelo YouTube Padre Manzotti. Inicio hoje com a missa às 19 horas, missa de abertura, estarei presidindo. Você sabe a programação. Depois da missa, segue pregações, adoração ao Santíssimo Sacramento, missa meia-noite, também presido, depois adoração, missa Santíssimo Sacramento, horas da manhã, depois às 8 horas para todo o Brasil, 9 horas, adoração, missa, 11 horas, adoração, missa, à tarde nós teremos o Terço das Santas Chagas, adoração ao Santíssimo Sacramento, e encerramento com a missa às 18 horas. Tudo isso, meus irmãos, várias missas, repito, hoje às 19 horas, meia-noite, 6 horas, pela TV às 8, no Santuário às 9, às 11, às 18, todo lado com pregações e adoração ao Santíssimo Sacramento, pela TV Evangelizar, pela Parabólica Digital, pelo aplicativo da Obra Evangelizar, pelo YouTube Padre Manzotti. Não perca as 24 horas deste ano. Não perca, não perca. Muitas graças Deus reserva para nós, ainda mais por intercessão de Nossa Senhora do Perpétuo Socorro. Escute esse testemunho, por favor.
1: Meu nome é Terezinha da Conceição Lima Silvestrini. Eu quero dar um testemunho.
0: Sim.
1: Pelo milagre que eu alcancei na vida do meu neto, que sofreu um acidente amanhã fazia 8 dias. Ele estava com o caminhão carregado com caixas d'água para banhar café na zona rural e deixar o caminhão na descida.
0: Meu
1: o
0: Deus.
1: Caminhão não aguentou o peso das caixas. Uma delas caiu em cima dele.
0: Misericórdia.
1: Chamaram o SAMU, teve que transportar ele para a cidade mais perto da nossa, porque a nossa não tem recurso.
0: Sim.
1: Teve que ir de helicóptero. Chegando no hospital, fizeram tomografia, todo tipo de exame. Graças à Santa Chagra, não quebrou
0: Louvado
1: nada.
0: Seja Deus.
1: Não teve nada grave, nada na cabeça. Apenas teve
0: Santa
1: uns cortes profundos,
0: Jesus.
1: Que aí teve que ficar lá no hospital em observação.
0: Sim.
1: Mas graças a Deus está em casa, sentindo bem. Não tem nada grave, eu estou agradecendo a Santa Chaga, ao anjo da guarda dele.
0: Amém.
1: Que guardou e protegeu ele. Obrigado, Santa Chaga.
0: Amém, graça recebida, graça testemunhada, toca o sino, sacristão. A Terezinha de algum lugar do Brasil. Aline, bom dia, que a paz de Jesus esteja com você, Aline.
2: Bom dia, padre, tudo bem?
0: Deus abençoe. Você fala
2: Amém.
0: De onde?
2: Padre, eu sou aqui de Limeira.
0: Limeira, meu abraço a Limeira, com grande prazer. Como que você me acompanha em Limeira, São Paulo?
2: Eu acompanho pelo aplicativo.
0: Tá certo, diga lá, minha filha.
2: Ô, padre, eu queria uma oração pro meu filho Miguel.
0: Tá.
2: O ano passado a gente descobriu que ele tem lúpus, né?
0: Tá.
2: E ele tem epilepsia também, graças a Deus tá controlada. Mas a tempestade vem, né?
0: Sim.
2: É um pouquinho, mas tem que curar, assim, pra gente entender e aprender, né?
0: Verdade.
2: O que é verdadeiro lúpus, né?
0: Entendi.
2: Ele dá muito em mulheres, né? Mas, infelizmente, meu filho tem essa doença, que é autoimune, né?
0: Certo.
2: E não é fácil, cada dia é uma luta.
0: Eu imagino.
2: E você não sabe se tá bem, como tá, se tem um desânimo. E aí a gente baqueia também tudo junto, né? E não é fácil, meu menino tem 12 anos.
0: Entendi.
2: E
0: como
2: é difícil, né?
0: Como que ele lida? Você

0: falou que não é fácil para você. E ele, como é que ele lida com esse lúpus?
1: Ele está em tratamento de medicação, né? Então, para ele, como ele toma remédio para epilepsia, então para ele é normal.
0: Entendi.
1: Ele sabe que ele tem uma doença.
0: Certo.
1: Ele sabe.
0: Mas
1: só que assim, essa...
0: Pode falar.
1: Essa doença, ele sabe que ele tem um tratamento, não tem cura. Então, a gente deixou bem claro para ele desde o início que ele tem um tratamento. Cura,
0: entendi,
1: ele não tem cura, mas se
0: é
1: Deus
0: possível...
1: quiser, ele vai ser curado.
0: E é possível conviver com isso. Que bom que ele está tranquilo e que você esteja tranquila para poder ajudá-lo a conviver com isso, não é verdade, Aline?
1: Sim. Às vezes, padre, a gente desbaqueia tanto, a gente chora depois quando a gente está... É um desespero muito grande, que a gente não quer que ele passe por tudo isso, né? Se dasse para mim estar no lugar dele, eu passaria com ele. Mas é difícil, porque quando ele fez uma cirurgia com 8 meses... do rim, que ele teve que fazer a correção do rim, né? Não foi tão difícil como lidar agora, depois de 12 anos, a gente descobrir que ele tem essa doença de autoimune. Então, muita medicação. Semana passada, a gente teve que correr com ele na medical de novo para fazer alguns exames, porque ele estava com infecção de urina.
0: É Miguel,
1: e é bem complicado,
0: né? É o Miguel o nome dele, né?
1: Miguel Gordinho de Carvalho.
0: Você pode ter certeza, levarei no altar do Senhor nas 24 horas de oração. E Aline, você sabe que a medicina ela está progredindo muito. E eu não estou dizendo isso só para te confortar momentaneamente. Mesmo sobre a questão do lúpus, a medicina está se desenvolvendo muito. E não vai demorar muito que eles vão encontrar um remédio, uma vacina que possa a pessoa conviver melhor com isso. Não pense assim, é o fim. Não super...
1: Ah, não, padre. Eu não penso que é o fim, mas graças a Deus, de verdade, igual que eu sempre digo para todo mundo, graças a Deus que eu tenho o Miguel da forma que ele é.
0: Certo.
1: E eu agradeço muito, de verdade.
0: Isso.
1: De todos os detalhinhos que ele é, não me arrependo, assim, de jeito nenhum.
0: Entendi.
1: De não ter ele, eu preferia ter 1000 vezes ele do jeito que ele é.
0: Tá bom.
1: Sabe? E eu queria oração também, padre.
0: É.
1: Se o padre puder colocar o nome do meu marido, Douglas de Souza Carvalho.
0: Tá.
1: Ele também tem um link trans, sabe? E tá um pouco difícil também, que nasce umas pelotas no corpo dele.
0: Tá bom.
1: De água, assim, sabe? É bem complicado.
0: Anotei aqui. O Miguel e o Douglas. Quem mais?
1: O meu filho Wesley Gustavo.
0: Tá.
1: E queria deixar também o nome de uma amiga minha, Solange, e a família dela.
0: Tá certo.
1: E, padre, o mês era aqui em julho. Eu vou me casar.
0: Opa! Sério?
1: Depois de 20 anos, padre.
0: Que notícia maravilhosa. Vocês vivem juntos há 20 anos.
1: 20 anos, padre.
0: E em julho, que dia de julho?
1: Dia 25.
0: Deus
1: no
0: seja.
1: Dia aniversário do meu marido, você acredita?
0: Oh, coisa boa. Isso é uma notícia maravilhosa. Assim vocês vão poder comungar, vão poder participar inteiramente da missa. Não que não pudesse antes, mas podem comungar. Que coisa boa. E mais do que isso também... É que mostra uma estabilidade na vida matrimonial de vocês. Louvado seja Deus, que notícia maravilhosa. Parabéns, Aline.
1: Obrigada, viu, padre? Ô, padre.
0: Oi.
1: Deixa eu te perguntar uma coisa, meu filho. Será que você poderia me presentear com uma Bíblia?
0: Claro, filha. Vou te dar como presente de casamento. Tá bom?
1: Legal, padre,
0: então
1: obrigada,
0: fique na linha que eles vão pegar o seu nome e eu vou mandar para você uma Bíblia. Não vou fazer dedicatória, porque Bíblia a gente não faz dedicatória. Mas lhe dou com muito carinho como obra evangelizar, como um presente de casamento seu e do Douglas. Olha aí, gente. Aline de Limeira, São Paulo, Rádio Magnífica FM e a Diocese Vacante. Meu grande abraço a todos aí. Filhos e filhas, hoje 24 horas na presença do Senhor. Então, que tal você hoje, à noite, não marque nada, pelo contrário, esteja em casa, com a televisão ligada, fazendo as 20 horas, amanhã o dia de oração. Gente, todos os anos, é graça sobre graça, bênção sobre bênção, testemunhados em 24 horas na presença do Senhor. Eu vou para o intervalo, eu volto já, volto com a leitura orante, volte comigo.

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Filho querido, nós vamos para a leitura orante, mas antes, quero falar que nós estamos no mês de junho, terceira etapa da campanha extra de Jesus das Santas Chagas. 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Ele vai um branco e vai um verde. 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

0: 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E agora, nós vamos para a leitura orante. Mas antes, povo de Deus, não esqueça, mande as suas intenções para as 24 horas. Combinado? Bíblia aberta, cartilha de oração.
1: Bem-vindo à palavra de Deus.
0: Lá vem vindo a palavra de Deus.
1: Povo e do
0: 1 Coríntios, capítulo 5, versículo 1. 1 Coríntios, capítulo 5, versículo 1. Agora, estão dizendo que entre vocês há imoralidade sexual. Eita, padre! Não, não sou eu, não. É São Paulo escrevendo à comunidade de Corinto. Lembre que a comunidade de Corinto era um pouco libertina. E um dos motivos tinha dois grandes portos. E sabemos que onde tem porto, existe sempre uma certa facilidade para uma imoralidade. Então veja lá, agora, estão dizendo que há entre vocês uma imoralidade sexual tão grande que nem mesmo os pagãos seriam capazes de praticar. Nossa, o que será? Fiquei sabendo que certo homem está tendo relações com a própria madrasta. Eita! Fiquei sabendo que um certo homem está tendo relações com a própria madrasta. Versículo 2. Como é que vocês podem estar tão orgulhosos? Pelo contrário, vocês deviam ficar muito tristes e expulsar do meio de vocês quem faz estas coisas. Veja, Paulo é um homem extremamente misericordioso, mas jamais conivente com o pecado. Então, como agir neste caso, quando é notório e público? Vocês não deveriam estar orgulhosos. Ao contrário, vocês deveriam estar tristes e expulsar do meio de vocês quem está fazendo essas coisas. Imagina se Paulo vivesse hoje, olhando para as nossas comunidades. Hã? Pensa nisso. Versículo 3:4. Quanto a mim, ainda que não esteja presente aí pessoalmente, estou com vocês em espírito. E agindo como se eu estivesse ali, já julguei. Olha aí, olha a coragem de Paulo. Já julguei, pela autoridade de nosso Senhor Jesus Cristo. O homem que está fazendo esta coisa horrível, quando vocês se reunirem, estarei com vocês em espírito. Então, o poder de nosso Senhor Jesus Cristo, que estará presente conosco, entreguem esse homem a Satanás, para que o seu corpo seja destruído, mas seu espírito seja salvo no dia do Senhor. Padre, Paulo não foi por demais severo? Jesus nunca foi conivente com o pecado. Sempre tentou salvar o pecador. Mas aqui parece-me que era algo cristalizado. A comunidade chamado a atenção. Não é justo que você fique com a sua madrasta. Não te faz lembrar João Batista, que disse a Herodes: não está certo você ficar com a sua cunhada. Sim, aconteceu isso. Qual foi o preço de João Batista? Teve o pescoço, a cabeça cortada e apresentada numa bandeja de prata.

0: Então, ser cristão não é só conivente com o erro. Existem realidades que bradam aos céus. É preciso conversão. A misericórdia não é para permanecer no erro. A misericórdia é para que a pessoa se converta. Entenda bem. Eu pergunto, e hoje? Os escândalos de hoje, sim, escândalos. São Tomás de Aquino vai dizer que um dos pontos que pode ferir a fé é o escândalo na comunidade. Versículo 6. Não está certo que vocês estejam orgulhosos. Vocês conhecem aquele ditado: um pouco de fermento fermenta toda a massa. Joga fora este velho fermento do pecado para ficarem completamente puros. Qual seria o nosso fermento do pecado que precisaríamos jogar fora? Pensemos nas comunidades, nas nossas paróquias. Fuxico, mentira, vanglória. O que mais? Apego aos bens materiais? Indiferença com os mais necessitados? Mas e agora pense, tá bom, eu dei nome aos bois, mas na minha vida e na tua vida, qual é este fermento velho que eu preciso jogar fora? Que você precisa jogar fora? Senhor, Paulo está falando de uma realidade de Corinto. Mas eu também carrego fermento velho. E este fermento velho pode levedar, fazer crescer o mal em mim. Dai-me consciência do que é este fermento velho em minha vida. Ajude-me a tirar esse fermento velho e chegar à cura. Paulo continua: aí vocês serão como massa nova e sem fermento, como vocês de fato já são. Senhor, iluminai-me. Qual é o fermento velho que eu preciso tirar da minha vida? O que eu preciso extirpar? Esta foi a leitura orante de hoje. 1 Coríntios capítulo 5, do versículo 1 ao versículo 7. Eu volto já.
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0: E volto na alegria de dizer que nós estamos nas 24 horas na presença do Senhor. Sim, povo de Deus, quero contagiá-lo para esta noite. Olha, e tudo começou porque uma vez eu li num texto, um salmo, já vou dizer o salmo depois. Um dia na presença do Senhor vale mais do que 1000 anos. E você vai pensar assim, mas padre, por que passar uma noite, um dia todo na presença de Deus? Deus não precisa disso. Eu já respondo sim, Deus não precisa disso. Eu preciso, você precisa. E, gente, antes da pandemia, e eu lembro que fui em muitos velórios, que a gente passava a noite acordado. Sim, depois da pandemia mudou um pouco. Não só na pandemia, mas depois. Parece que entrou no comum da história. Mas antes, passava-se a noite inteira em vigília aguardando. E como é difícil. Nossa, você fica ali, dorme, não dorme. Mas foi exatamente isso, 24 horas na presença do Senhor. Por isso, em casa, se programe. Hoje, a partir das 19 horas, TV Evangelizar, Rádio Evangelizar, YouTube Padre Manzotti, missa, 19 horas, missa, 6 da manhã, 8, 9, 11, 18, encerramento com a coroação do Coração de Jesus. TV Evangelizar, canal aberto, e pelo YouTube Padre Manzotti. Salmo 84, missa do Senhor, vale mais do que 1000 anos. Eu lhe Bartolina, Jesus esteja.
1: Louvado seja nosso Senhor Jesus Cristo, a sua bênção, Padre.
0: Para sempre seja louvado, Deus abençoe. Você fala de onde, querida?
1: Eu falo de Mato Grosso, Várzea Grande, Cristo Rei.
0: Meu abraço a Várzea Grande, Cristo Rei, Mato Grosso. Pois não, filha?
1: Eu participo da Rádio Difusora. Bom dia.
0: Ah, é verdade, você me acompanha. Meu abraço pela Rádio Difusora Bom Jesus. Vamos lá.
1: Eu participava também na TV, mas não consigo hoje pegar mais. Não sei qual que é o canal que pega a missa ao vivo na TV aqui em Cuiabá.
0: Você tem parabólica digital, filha?
1: Não tenho.
0: Ah.
1: Eu é TV aberta.
0: TV aberta. Ainda não temos em Cuiabá, em Várzea Grande. Diga lá, Bartolina.
1: Ô, padre Reginaldo, em primeiro lugar, eu quero agradecer muito a vida que o Senhor leva muitas pessoas a reconhecer quanto Deus é grande, Deus é maravilhoso na
0: Amém.
1: Nossa vida.
0: Louvado seja Deus para Ele, para Ele.
1: Para Ele. Eu acompanho o Senhor desde o começo que eu conheci este programa, nunca eu me abandonei. Eu faço o texto da Santa Chaga, eu assisto a novena das 9 às 10.
0: Certo.
1: Jesus Eucarístico na quinta-feira à noite, mas hoje eu também perdi esse horário, não sei no qual que está. Mas sinto muito, mas fico pedindo a Deus.
0: Certo.
1: Em primeiro lugar, sou associada também.
0: Muito obrigado por ser associada, filha. É muito importante para nós.
1: E também eu já assinei no livro Ouro, já fiz a
0: Olha
1: minha participação.
0: Olha aí, que bom, querida. Muito obrigado. Nós estamos na última etapa do pagamento. Muito obrigado por ter aderido ao livro Ouro.

0: gostaria de poder mais uma vez, mas a minha situação é outra bem diferente, padre. Agora eu vou expor para o senhor o que acontece comigo.
1: O que está acontecendo?
0: Eu perdi a minha mãe em 2005, 16 anos, cuidando dela. Aí veio meu filho, que foi assaltado na Canção Nova, ficou 10 anos na cadeira de roda e eu fiquei cuidando dele de 2010 até 2020. Uxa. Em 2020 ele faleceu no dia de Corpus Christi. Certo. No dia 12, dia de Santo Antônio, morreu o pai dele.
1: Meu Deus, ele quanta
0: morreu
1: perda.
0: Dia, meu pai no outro dia. Quando foi agora em 2024, eu perdi meu irmão com câncer. Agora em 2025 eu perdi meu esposo, ontem fez um ano. Então a minha trajetória de vida são assim, e agora estou lutando com a perca da visão da minha filha.
1: Entendi.
0: Mais uma cruz que o senhor está colocando, porque ele está colocando, ele sabe que eu tenho condição de cuidar.
1: É verdade.
0: E eu agradeço muito por essa situação. Mas eu quero pedir para o senhor uma coisa, eu quero pedir um terço da Santa Chaga para mim.
1: Mas não tenha dúvida que vou enviar, filha.
0: Aham, e todos os boletos que o senhor manda, tanto do extra como do outro, eu vou, inclusive estou com dois aqui, quatro para mim pagar para o senhor.
1: Tá certo, a obra agradece a sua doação, feita com generosidade, e a senhora me lembra aquela mulher que entrou no templo, aquela viúva que deu daquilo que lhe fazia falta. Deus seja bendito e a senhora seja recompensada em Deus pela sua generosidade. Mas eu queria saber o nome da sua filha.
0: Rosanil Aparecida Oliveira de Melo.
1: Desculpa, não consegui entender.
0: Rosanil Aparecida Oliveira de Melo. Ela perdeu a visão devido a descolamento da retina, perdeu de uma vez e está perto de perder outro lado.
1: Meu Deus, vamos pedir por intercessão de Santa Luzia.
0: Sim, e também eu queria só fazer uma pergunta para o senhor.
1: Pois não.
0: Eu tenho tanto assim paixão pela Santa Chaga que eu gostaria de ter uma capelinha da Santa Chaga para me visitar os doentes no hospital e fazer o terço com eles. Será que eu poderia ter essa condição de merecer essa capelinha, padre?
1: Claro que sim, minha querida. E eu vou dizer uma coisa para a senhora. Às vezes tem pessoas que chegam e dizem assim, ó, padre, estou dando um dinheirinho para o senhor, quando alguém precisar de uma capelinha, o senhor dê. Então, recentemente, uma pessoa me entregou um envelopinho, então eu vou mandar gratuitamente para a senhora. A senhora entendeu?
0: Entendi. Uma vez por semana eu vou visitar nos hospitais de doentes, que lá estão esperando a visita de Jesus da Santa Chaga com a gota do sangue dele para curar.
1: Nossa,
0: os enfermos que estão lá sofrendo e sem às vezes ter ninguém por olhar, por rezar e por cuidar. Então eu quero ter essa obrigação, eu quero ter esse compromisso com Jesus de Santa Chaga.
1: Eu estou arrepiado aqui, filha. Estou arrepiado com o seu testemunho de vida, a sua luta com tudo que a senhora já perdeu, mas ainda com a filha nesse estado e dizendo obrigado, Senhor, eu aceito, eu vou carregar a cruz, e agora pedindo uma capelinha. Filha, eu vou mandar o terço com muito carinho, estou até embargado na voz, porque alma como da senhora é difícil de encontrar, viu? É uma
0: ainda
1: alma...
0: Mais um, eu vou dizer mais uma coisa para o senhor. Eu teve um prejuízo sem merecer de uma pessoa que me passou perna por mais de 60 mil reais que ainda estou pagando, e daí perdi, com tudo isso, eu perdi a pensão do meu esposo, do meu filho, mas para mim não teve medida, nem teve sacrifício para me ajudar na terra prometida, porque eu sei que ali vai ser muita graça, vai ser muito milagre, vai ser muito prodígio para o mundo inteiro.
1: Meu Deus. Sem palavras, filha, sem palavras, fica com Deus, por favor. E ó, e achamos.
0: Eu quero que ore pelos meus processos. Eu estou com meus processos, isso aí que eu já ia esquecendo de falar. Eu estou com vários processos para me receber, padre. E assim que resolver esses processos, mais um compromisso eu faço com o senhor.
1: Tá bom.
0: Na construção da casa de Jesus e da Santa Chaga.
1: Filha, eu estou vendo aqui, ó, no livro Ouro, Bartolina Oliveira de Melo, de Várzea Grande. Reginaldo Joaquim Oliveira, Rosanil, Melo Ferreira, Adriana, em memória, Ronaldo Oliveira, tá aqui, ó. E pelos processos que estão na justiça para que sejam resolvidos logo. Está aqui a sua doação, filha. O Brasil inteiro, o mundo inteiro está vendo a sua doação. Olha, eu estou emocionadíssimo com a senhora. Então fique na linha, que eu me comprometo pessoalmente de mandar a capelinha para a senhora e mandar o terço das Santas Chagas para a senhora.
0: Eu agradeço muito a minha oração sempre pelo senhor, para que o senhor
1: Obrigado.
0: Tenha luz, tenha força, que o Espírito Santo vai ter um nome para o senhor cada vez mais salvar a alma das pessoas que estão necessitadas pela oração, pela
1: Eu
0: cura,
1: aceito
0: pelo
1: as suas orações e acolho a sua bênção. Deus abençoe. Gente, que raridade encontrar pessoas como ela, né? Dona Bartolina, de Várzea Grande, Mato Grosso, Rádio Bom Jesus FM, Padre Renan da Cunha. Eu volto já, volte comigo.

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retornamos com as imagens das 24 horas na presença do Senhor dos anos anteriores. Então hoje, não esquece, a partir das 19 horas, a noite inteira, missa às meia-noite, às 6 da manhã, às 8, às 9, às 11, terminando a ação da imagem de Jesus no seu Sagrado Coração. Hoje, aniversário da Rádio Millennium FM de Pompeia, São Paulo, TV Irmã, Uma TV Lins, São Paulo. Amanhã, aniversário, Cidade FM, Alto Paraná, Paraná, Guama FM, São Miguel do Guamá, Pará, Liberdade FM, Itarema, Ceará, Regional FM, Milhã, Ceará,

Netlin, Linhares, Espírito Santo, Max 90, Araçatuba, São Paulo, Noroeste, João Pinheiro, Minas Gerais. Filhos queridos, filhas amadas, quero lembrar também que é com grande alegria, dia 18 de julho, eu estarei em Guarapuava, 60 anos da Diocese de Guarapuava. Que dia, padre? 18 de julho. Guarapuava, anos da Diocese de Guarapuava, no Centro de Eventos da Cidade dos Lagos. Centro de Evento da Cidade dos Lagos, às 17 horas, Santa Missa, presidida por Dom Hamilton Manuel da Silva, Bispo Diocesano. E depois, às 18h30, show de evangelização com a música. Isso mesmo, dia 18 de julho, organize caravanas. Eu dizia que hoje é dia, e é mesmo, Nossa Senhora do Perpétuo Socorro. É um título que os cristãos deram a Maria em homenagem e agradecimento à sua atenção constante e perpétua para com a humanidade. Em contraste em constante aflição e apuros, Perpétuo Socorro quer dizer socorro eterno. Socorro sempre, socorro constante, cada instante, em todo momento que necessitamos. Nossa Senhora do Perpétuo Socorro é essa intercessão amorosa de Maria. O ícone de Nossa Senhora do Perpétuo Socorro é muito mais, muito, muito mais do que uma bela pintura. É um quadro que revela um pedaço do céu. Leva o observador à oração. O ícone de Nossa Senhora do Perpétuo Socorro é, sem dúvida, um olhar da mãe sobre nós, mas nos braços tendo o menino Jesus, dois arcanjos. A aparição do arcanjo com uma lança, a esponja com vinagre e a cruz, que foram mostradas ao menino, instrumentos da paixão, leva o menino assustado a correr nos braços da mãe. E devido ao movimento brusco, desamarra a sandália. Por isso, a sandália está caída.

de vossa clemência e bondade. Onde baterei, a não ser a porta do vosso coração, pelo qual o próprio Pai vem a nós e nós vamos a Ele? A vós, pois, Sagrado Coração de Jesus, recorremos. Em vós, Sagrado Coração de Jesus, encontro consolação quando aflito, proteção quando perseguido, força quando oprimido de tristeza. No teu coração, Jesus, encontro luz quando envolto nas trevas da dúvida. Sagrado Coração de Jesus, eu tenho confiança em vós. Doce Coração de Jesus, sede o meu amor. Doce Coração de Maria, sede a minha salvação. Amado seja por toda parte o Sagrado Coração de Jesus. Sagrado Coração de Jesus, venha a nós o vosso reino. Sagrado Coração de Jesus, eu tenho confiança em vós. E por isso hoje, no nono dia, neste momento, faço o meu pedido. Sagrado Coração de Jesus, eu tenho confiança em vós. Sagrado Coração de Jesus, creio no vosso amor para comigo. Sagrado Coração de Jesus, coloque em nosso coração os sentimentos de amor, paz, perdão, obediência ao Eterno Pai. Jesus, manso e humilde de coração, fazei o nosso coração semelhante ao vosso. O Senhor esteja convosco. Ele está no meio de nós. Abençoai, Senhor, as caravanas. Abençoai, Senhor, todos os voluntários do santuário, todos os colaboradores da obra que estão preparando as 24 horas na presença do Senhor. Abençoai este seu sacerdote e todos os pregadores e pregadoras. Abençoai a água, a roupa dos enfermos, as fotos de família. Em nome do Pai, do Filho, do Espírito Santo. Amém. E eu me despeço com as imagens das 24 horas do ano passado. Deus abençoe a todos.

Segunda-feira tem mais programa Experiência de Deus com o Padre Reginaldo Mazzotti, aqui na sua Rádio Atual e também na sua TV, canal 50.1 digital. E amanhã tem a Santa Missa às 9 da manhã, às 8h30, até eu não me acostumei, eu tô lá todo domingo transmitindo e não me acostumei com o horário. Mas amanhã a Santa Missa a partir das 8h30, diretamente na Matriz de Santo Antão, ao vivo aqui na sua Atual e também na sua TV Vitória, essa é da gente. Não importa a sua religião, falar do amor de Deus e evangelizar é preciso!

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0: Bom dia! Opa, bom dia, bom dia! Tô de volta, dívidas. É, mas é as dívidas musicais, né?
1: Errou!
0: É, rapaz, vou pagar, minha tia.
2: Não vai não, ele não vai não.
0: Diga isso não. Diga isso não que o povo é coração. Eu vou pagar ou não vou pagar?
2: Não vai não, ele não vai não.
0: Para você que está acompanhando o nosso Bom Dia Tal especial de sábado, só lembrando para quem esqueceu e avisando para quem não ouviu e nem participou, tá? O especial de hoje é com o Rei das Vaquejadas, Rei Vaqueiro. A partir...
3: Já ganhou, tan, tan, tan. Já ganhou.
0: Já ganhou. Ele já ganhou, eu sei que ele já ganhou. Então o especial é das 7 às 8 da noite. Aqui na sua atual 100% a melhor escolha, mas agora é hora de pagar. Mas é pagar as músicas que eu fiquei devendo antes do programa do Padre Reginaldo Manzotti, tá? Mas tu também pode participar no 3526-4083.
2: Mande Aldo, mande Aldo, não mande, né? Não mande escrevendo não, que eu não sei ler não, mande Aldo.

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2: O Caminho da Sorte agora está com todas as extrações Lotemp Paraíba disponível para os apostadores. Votação da Federal. Agora vamos à extração Pernambuco das 11 horas. Primeiro prêmio 53, 11 burro. Segundo prêmio 24, 63 leão. Terceiro prêmio 59, 16 borboleta. Quarto prêmio 64, 85 tigre. E quinto e último 42, 31. Extração das 11 horas.
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0: Bom dia, agora 11h26, não esquece não, especial hoje com o Rei Vaqueiro às 7 da noite até às 8, e depois tem a transmissão do São João de Pernambuco nessa véspera de São Pedro, né? É, rapaz, muita chuva, mas o pessoal não arreda o pé não, o pessoal quer forró. Deixa eu repassar aqui a programação de hoje para você, ouvinte e também telespectador que vai acompanhar com a gente a transmissão ao vivo na TV Vitória. O Centro da Melhor Escolha, hoje tem Maciel Melo, Priscila, né? Natan e Rafaela Santos, para você curtir na telinha da TV Vitória, no canal do YouTube, arroba TV Vitória Atual. Vai lá, se inscreve nesse canal aí, é o nosso canal onde a gente fez toda a cobertura e continua fazendo até hoje aí a cobertura do São João de Pernambuco. E também você pode acompanhar a partir das 8 da noite aqui, após o especial do Rei Vaqueiro, beleza? Posso contar com a sua audiência? Para você que vai ficar em casa curtindo essa véspera de São Pedro? Então pronto, bora lá. Bora lá, bora lá. Deixa eu mandar aqui um abração pro Eudes, tá pedindo o Xan de Avião, vai curtir já já. Deixa eu mandar também aqui um abração pra Joyce, pediu e vai ouvir Rachaduras com o Pablo. Também a nossa ouvinte, a Branca, tá pedindo música do Jorge de Altinho e vai curtir também na sequência aqui em nossa programação. Abraçar também aqui a minha amiga Anida, tá com o radinho ligado na Atual. E também abraçar a nossa amiga a Dani. Daniel,
1: quem? Márcio, Daniela de Águas Brancas, eu queria ouvir a música de banda Tô Ferdo, Tô Te Amando. Obrigado, Márcio.
0: Deixa comigo, a gente toca já já pra você aqui na Atual.

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2: A tua melhor escolha, agora 11h44, abraçar aqui a nossa ouvinte. A Dani tá ligadinha aqui na atual. Também um abração à nossa ouvinte, a Severina, lá do bairro da Militina. Obrigado a todos aí do Caíque, bairro Minha Casa Minha Vida, não é isso? Um abração pessoal do Minha Casa Minha Vida. Abração a todos vocês nessa região aí. Santana também. Pessoal aí da Pitada, aí a Ponte, nada ainda. É bronca, não. Vamos de música no seu Bom Dia Atual, especial de sábado.

cara. Esse é o futebol brasileiro.

aqui na sua atual 100% a melhor escolha. Bom, gente, meu horário tá chegando ao final, mas a programação da atual continua. Daqui a pouco tem Reginaldo Rossi, convidados depois do intervalo. Não esquece não, viu? À noite tem especial às 7 e a partir das 8 a transmissão do São João de Pernambuco na sua atual FM, na sua TV Vitória e também nas redes sociais. Até segunda-feira, se Deus quiser. Beijo do limão!

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1: Meio-dia e dois.
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0: Mai 30.
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0: 22:35.
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0: 10:34.
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1: 5 e 1.

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3: 5h29.
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Tem que beber, que brindou, viu? Eu quero esse CD pra mim, viu? Urgente.

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2: 5:40.

Tem uma paz. Tem uma paz que a gente encontra quando a gente busca lá no fundo do coração.

0: A Hora do Ângelus.
1: O anjo do Senhor anunciou a Maria,

e ela concebeu do Espírito Santo. Ave Maria, cheia de graça, o Senhor é convosco. Bendita sois vós entre as mulheres, e bendito é o fruto do vosso ventre, Jesus. Santa Maria, Mãe de Deus, rogai por nós, pecadores. Amém. Eis aqui a serva do Senhor, faça-se em mim segundo a vossa palavra. Ave Maria, cheia de graça, o Senhor é convosco. Bendita sois vós entre as mulheres, e bendito é o fruto do vosso ventre, Jesus. Santa Maria, Mãe de Deus, rogai por nós, pecadores, agora e na hora de nossa morte. Amém. E o Verbo divino se fez carne e habitou entre nós. Ave Maria, cheia de graça, o Senhor é convosco. Bendita sois vós, se fez carne e habitou entre nós. Ave Maria, cheia de graça, o Senhor é convosco. Bendita sois vós entre as mulheres, é o fruto do

conhecimento da encarnação de Jesus Cristo, vosso Filho, por sua paixão e morte, conduzidos à glória da ressurreição, pelo mesmo Cristo, Senhor nosso. Amém.

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0: mano, velho. Olha nós aí de novo pra falar de amor, né, pai?
1: Ô, obrigado, João. Vou chegar e cansamos um pouquinho.
0: Tamo junto.
1: Demorou.

0: Acabou, Eduardo. Obrigado.
1: Nada não, velho. Aliás, afinal de contas, a gente tinha que registrar porque é o nosso primeiro samba feito junto,
0: né? Pode crer, e com emoção, né?
1: Pra assinar embaixo?
0: Toda

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0: 71.
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0: Muito boa noite a você ligado aqui na sua rádio atual. Bom sabadão pra você. Tá começando o especial de São e teremos ele, o rei das vaquejadas, Rei Vaqueiro, com uma hora sem intervalo pra gente curtir a partir de agora aqui na sua atual. A melhor escolha!
1: Ô, nação! Que saudade de vocês!

0: Caralho, rei. Que Deus te abençoe, meu irmão.
1: Amém, meu amigo.
0: Parabéns pelo seu DVD, tudo lindo. Boa noite, gente. Tem alguém tomando um aqui, tem?
1: O povo tá pronto.
0: Tem alguém na liga aí, porque é uma liga da galera massa da porra.
1: Faz barulho, burro, vai.

0: Vaqueiro, obrigado, meu querido. Deus te abençoe, viu?
1: Satisfação.
0: Tamo junto.
1: Esse dia eu tô aí pro lado de lá da Bahia.
0: Vamos,
1: lá.
0: Vamos se encontrar.
1: Pra aquela lá, de lá nós vamos tomar uma dose, lá fazer uma resenha.
0: Dia que você quiser, pode me ligar, viu?
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Nordeste. Ô, canção! Que pancada, viu? Bora, gato!

0: o rei do Nordeste. Vocês são diferentes demais. Vou demais.
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0: Caralho! Que Deus te abençoe, meu irmão.
1: Amém, meu amigo.
0: Parabéns pelo seu DVD, tudo lindo. Boa noite, gente. Tem alguém tomando um aqui, tem?
1: O povo tá próprio.
0: Tem alguém na liga aí, porque é uma liga da galera massa da porra.
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0: tua cara. 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

0: Uma salva de palmas pra esse cara aqui que veio lá na Bahia.
1: Especial de sábado.
0: Sucesso, Simone Mendes. E hoje nós trouxemos pra vaquejada. Tem algum cachaceiro bebendo aí hoje? Tem!
2: Vamos contar de ex, pra quem terminou.

Posso chamar mais uma participação aqui? Se eu cantar esse refrãozinho, você tem coragem de tomar uma dose pura agora ou não?

0: Chega pra cá, meu comandante. Vem ele, é Xande Avião.
1: Bora, meu rei. Bora, meu gordinho. Que sucesso, meu irmão.
0: Agora é nós, meu Recife.
1: E é Recife.
0: Receba com carinho, meu comandante.

0: Os caras só pra fazer raiva.
1: Mulher ruim.
0: Irmão, parabéns, viu? Que sucesso. Salve de palmas pra esse moleque que tá fazendo sucesso no Nordeste todo, no Brasil. Parabéns, meu irmão. Estou como você.
1: Satisfação.
0: Eu sou seu fã demais.
1: Falei pra você mais cedo que, independente de qualquer coisa, a gente hoje, graças a Deus, eu sou muito grato a ele por a gente ter uma amizade, a gente ter um conhecimento, a gente se fazer. Mas diante desse momento aqui, no sonho, de você é como um cara que nem o Safadão, é pessoas que desde que isso eu estava poder estar perto e hoje Deus abençoe pra gente viver isso aqui.
0: Bom, obrigado, demais, estamos aqui.
1: Bom demais. Ô, Garcia! Que saudade de você.

É, galerinha, o nosso especial de sábado vai ficando por aqui. Na sequência tem os embalos de sábado à noite pra você curtir. Sábado que vem tem mais especial de sábado aqui na sua atual, a melhor escolha. A melhor escolha.

0: beba com moderação.
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0: 8:30.
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